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0: Bom dia, são agora 8:30.
1: O presidente da Federação Portuguesa de Atletismo recebeu na sede da instituição em Lisboa o vereador do Desporto da Câmara da Guarda, Rui Melo, para dar seguimento a uma ambição antiga, a construção de um centro desportivo de alto rendimento na cidade guardense. Domingos Castro diz que a autarquia pode contar com toda a colaboração da Federação e que dentro de pouco tempo poderá haver boas notícias. O dirigente fala também na importância da recuperação da pista de atletismo do Estádio Municipal. A Ministra da Cultura, Juventude e Desporto anunciou no 5º Fórum Cultura que decorreu no Museu do Coa a criação da Rede Portuguesa Saber Fazer, um novo impulso na cooperação e articulação institucional e territorial destinada à salvaguarda, transmissão, valorização e desenvolvimento sustentável das artes e ofícios tradicionais. A iniciativa assegura a continuidade do investimento realizado desde 2020 com o apoio do Plano de Recuperação e Resiliência. O Governo aprovou a criação de uma linha de crédito com bonificação até 75%, no valor global de 110 milhões de euros, destinado a reforçar a liquidez das cooperativas e empresas do setor vitivinícola. A medida pretende assegurar que os produtores recebam atempadamente os valores relativos à entrega de uvas das campanhas de 2025 e 2026, permitindo simultaneamente a reestruturação de financiamentos anteriormente contraídos para a campanha de 2024. A menor procura de vinho nos mercados nacional e internacional tem contribuído para o aumento das existências em armazém e para uma maior pressão financeira sobre cooperativas e adegas.

Para esta segunda-feira, dia 28 de setembro, pode contar na Guarda com céu ligeiramente nublado e também com descida das temperaturas. Máxima prevista de 26 graus, mínima de 12.

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1: Passamos agora para as notícias com a edição de Carlos Gomes.
2: O presidente da Federação Portuguesa de Atletismo recebeu na sede da instituição em Lisboa o vereador do Desporto da Câmara da Guarda, Rui Melo, para dar seguimento a uma ambição antiga, a construção de um centro desportivo de alto rendimento na cidade guardense. O encontro serviu para analisar os passos seguintes de uma iniciativa que tem por objetivo afirmar a Guarda como espaço de referência na preparação de atletas ligados às competições de montanha. Foi o que explicou o vereador no final da reunião com Domingos Castro.
3: A ideia surgiu das potencialidades que a cidade da Guarda possui. Temos todas as condições para sermos diferentes de tudo o que existe no país. Temos altitude, temos um bom ar, um oxigênio puro, temos condições de terreno para a prática de várias modalidades e, portanto, surgiu com muita naturalidade esta ideia de criar um centro de alto rendimento para desportos de montanha na cidade da Guarda. Portanto, vamos prosseguir com este objetivo. O contacto com a Federação de Atletismo foi o primeiro contacto em que tivemos uma boa receptividade em relação a esta nossa ideia e, portanto, nós não vamos parar por aqui, queremos mesmo implementar esta ideia no terreno e seguir em frente com este projeto.
2: O presidente da Federação Portuguesa de Atletismo disse que a autarquia pode contar com toda a colaboração e que dentro de pouco tempo poderá haver boas notícias. Domingos Castro falou também na importância da recuperação da pista de atletismo do Estádio Municipal.
4: Eu quero agradecer na pessoa do Sr. Vereador da Câmara Municipal da Guarda uma iniciativa genial, por isso eu que vi essa guarda tem excelentes condições e só falta a nossa modalidade. E por isso aquilo que eu falei com o Sr. Vereador, que recupera a pista da guarda, o resto que deixe connosco, porque na verdade aquelas condições naturais, altitude, hoje os nossos atletas do alto rendimento passam praticamente o ar fora do país a treinar em altitude. Por isso, vamos a isso, Sr. Vereador, onde com a Federação Portuguesa de Atletismo, e oxalá que dentro de pouco tempo tenhamos boas notícias deste centro de alto rendimento.
2: A construção de um centro desportivo de alto rendimento em altitude foi um tema muito falado, principalmente no final da década de 90, e que a Câmara da Guarda pretende retomar. O primeiro passo foi dado nesta reunião com o presidente da Federação Portuguesa de Atletismo. A Ministra da Cultura, Juventude e Desporto anunciou, no 5º Fórum Cultura que decorreu no Museu do Coa, a criação da rede portuguesa Saber Fazer, um novo impulso na cooperação e articulação institucional e territorial destinada à salvaguarda, transmissão, valorização e desenvolvimento sustentável das artes e ofícios tradicionais. A iniciativa assegura a continuidade do investimento realizado desde 2020 com o apoio do Plano de Recuperação e Resiliência.
5: Uma rede que queremos construir em articulação com os artesãos e artesãs, os territórios, as instituições de ensino e investigação e diferentes agentes do setor, dando continuidade ao trabalho que tem sido desenvolvido nesta área. Queremos criar condições para que estes saberes continuem a ser praticados, transmitidos e valorizados e para que possam chegar às novas gerações. Porque garantir o acesso à cultura não é apenas garantir que ela existe e que está disponível. É criar condições para que mais pessoas possam conhecê-la, participar e construir uma relação duradoura com ela. Queremos que os nossos equipamentos culturais sejam lugares onde uma criança e uma família se sintam bem-vindas e onde possam descobrir, experimentar, perguntar e regressar. E é precisamente dessa aproximação entre a cultura e as pessoas que os serviços educativos e a mediação cultural desempenham um papel fundamental. Queremos despertar a curiosidade, criar hábitos culturais, promover a participação e dar a cada pessoa a oportunidade de construir a sua própria relação com a cultura. Uma política cultural verdadeiramente nacional constrói-se em todo o território a partir da proximidade e com o contributo de todos. Foi com esse compromisso que criámos o Fórum Cultura e é com esse compromisso que vamos continuar.
2: Com a coordenação da Direção-Geral das Artes, DG Artes, o objetivo é que a rede se constitua como um espaço de cooperação entre artesãos, profissionais, entidades públicas e privadas, instituições de ensino, municípios e agentes culturais. O Governo aprovou a criação de uma linha de crédito com bonificação até

0: a reestruturação de financiamentos anteriormente contraídos, nomeadamente referente à campanha de 2024. A criação desta linha surge num contexto de dificuldades de tesouraria sentidas pelas adegas, provocadas, entre outros fatores, pelo abrandamento do consumo de vinho nos mercados nacional e internacional. A menor procura tem contribuído para o aumento das existências em armazém e para uma maior pressão financeira sobre cooperativas e adegas. Para reduzir os encargos associados aos financiamentos destinados ao pagamento aos agricultores, os empréstimos bancários abrangidos pela medida poderão beneficiar de uma bonificação da taxa de juro até 75%. O acesso à linha de financiamento está sujeito a critérios destinados a assegurar que os apoios públicos beneficiam diretamente a produção nacional. De acordo com as regras definidas pelo Governo, ficam impedidas de concorrer ao mecanismo as cooperativas e empresas que tenham colocado em consumo vinho importado nas campanhas mais recentes. O Ministro da Agricultura, José Manuel Fernandes, justificou esta condição com a necessidade de garantir que os produtores nacionais constituem uma prioridade para as entidades que recebem apoio público.
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1: Bom dia, são agora 9:30.
2: O presidente da Federação Portuguesa de Atletismo recebeu na sede da instituição em Lisboa o vereador do Desporto da Câmara da Guarda, Rui Melo, para dar seguimento a uma ambição antiga, a construção de um centro desportivo de alto rendimento na cidade guardense. Domingos Castro diz que a autarquia pode contar com toda a colaboração da Federação e que dentro de pouco tempo poderá haver boas notícias. O dirigente fala também na importância da recuperação da pista de atletismo do Estádio Municipal. A Ministra da Cultura, Juventude e Desporto anunciou no 5º Fórum Cultura que decorreu no Museu do Coa a criação da Rede Portuguesa Saber Fazer, um novo impulso na cooperação e articulação institucional e territorial destinada à salvaguarda, transmissão, valorização e desenvolvimento sustentável das artes e ofícios tradicionais. A iniciativa assegura a continuidade do investimento realizado desde 2020 com o apoio do Plano de Recuperação e Resiliência. O Governo aprovou a criação de uma linha de crédito com bonificação até 75%, no valor global de 110 milhões de euros, destinado a reforçar a liquidez das cooperativas e empresas do setor vitivinícola. A medida pretende assegurar que os produtores recebam atempadamente os valores relativos à entrega de uvas das campanhas de 2025 e 2026, permitindo simultaneamente a reestruturação de financiamentos anteriormente contraídos para a campanha de 2024. A menor procura de vinho nos mercados nacional e internacional tem contribuído para o aumento das existências em armazém e para uma maior pressão financeira sobre cooperativas e adegas.

Para esta segunda-feira, dia 28 de setembro, pode contar na Guarda com céu ligeiramente nublado e também com descida das temperaturas. Máxima prevista de 26 graus, mínima de 12.

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1: Avançamos agora para as notícias com a edição de Carlos Gomes.
2: O presidente da Federação Portuguesa de Atletismo recebeu na sede da instituição em Lisboa o vereador do Desporto da Câmara da Guarda, Rui Melo, para dar seguimento a uma ambição antiga, a construção de um centro desportivo de alto rendimento na cidade guardense. O encontro serviu para analisar os passos seguintes de uma iniciativa que tem por objetivo

0: afirmar a Guarda como espaço de referência na preparação de atletas ligados às competições de montanha. Foi o que explicou o vereador no final da reunião com Domingos Castro.
1: A ideia surgiu das potencialidades que a cidade da Guarda possui. Temos todas as condições para sermos diferentes de tudo o que existe no país. Temos altitude, temos um bom ar, um oxigênio puro, temos condições de terreno para a prática de várias modalidades e, portanto, surgiu com muita naturalidade esta ideia de criar um centro de alto rendimento para desportos de montanha na cidade da Guarda. Portanto, vamos prosseguir com este objetivo. O contacto com a Federação de Atletismo foi o primeiro contacto em que tivemos uma boa receptividade em relação a esta nossa ideia e, portanto, nós não vamos parar por aqui, queremos mesmo implementar esta ideia no terreno e seguir em frente com este projeto.
0: O presidente da Federação Portuguesa de Atletismo disse que a autarquia pode contar com toda a colaboração e que dentro de pouco tempo poderá haver boas notícias. Domingos Castro falou também na importância da recuperação da pista de atletismo do Estádio Municipal.
2: Eu quero agradecer na pessoa do Sr. Vereador da Câmara Municipal da Guarda uma iniciativa genial, por isso eu que vi essa Guarda tem excelentes condições e só falta a nossa modalidade. E por isso aquilo que eu falei com o Sr. Vereador, que recupera a pista da Guarda, o resto que deixe connosco, porque na verdade aquelas condições naturais, altitude, hoje os nossos atletas do alto rendimento passam praticamente o ar fora do país a treinar em altitude. Por isso, vamos a isso, Sr. Vereador, onde com a Federação Portuguesa de Atletismo, e oxalá que dentro em pouco tempo tenhamos boas notícias deste centro de alto rendimento.
0: A construção de um centro desportivo de alto rendimento em altitude foi um tema muito falado, principalmente no final da década de 90, e que a Câmara da Guarda pretende retomar. O primeiro passo foi dado nesta reunião com o presidente da Federação Portuguesa de Atletismo. A Ministra da Cultura, Juventude e Desporto anunciou, no 5º Fórum Cultura, que decorreu no Museu do Goa, a criação da rede portuguesa Saber Fazer, um novo impulso na cooperação e articulação institucional e territorial destinada à salvaguarda, transmissão, valorização e desenvolvimento sustentável das artes e ofícios tradicionais. A iniciativa assegura a continuidade do investimento realizado desde 2020 com o apoio do Plano de Recuperação e Resiliência.
3: Uma rede que queremos construir em articulação com os artesãos e artesãs, os territórios, as instituições de ensino e investigação e diferentes agentes do setor, dando continuidade ao trabalho que tem sido desenvolvido nesta área. Queremos criar condições para que estes saberes continuem a ser praticados, transmitidos e valorizados e para que possam chegar às novas gerações. Porque garantir o acesso à cultura não é apenas garantir que ela existe e que está disponível. É criar condições para que mais pessoas possam conhecê-la, participar e construir uma relação duradoura com ela. Queremos que os nossos equipamentos culturais sejam lugares onde uma criança e uma família se sintam bem-vindas e onde possam descobrir, experimentar, perguntar e regressar. E é precisamente dessa aproximação entre a cultura e as pessoas que os serviços educativos e a mediação cultural desempenham um papel fundamental. Queremos despertar a curiosidade, criar hábitos culturais, promover a participação e dar a cada pessoa a oportunidade de construir a sua própria relação com a cultura. Uma política cultural verdadeiramente nacional constrói-se em todo o território a partir da proximidade e com o contributo de todos. Foi com esse compromisso que criámos o Fórum Cultura e é com esse compromisso que vamos continuar.
0: Com a coordenação da Direção-Geral das Artes, DG Artes, o objetivo é que a rede se constitua como um espaço de cooperação entre artesãos, profissionais, entidades públicas e privadas, instituições de ensino, municípios e agentes culturais. O Governo aprovou a criação de uma linha de crédito com bonificação até 75%, no valor global de 110 milhões de euros, destinado a reforçar a liquidez das adegas e empresas do setor vitivinícola. A medida pretende assegurar que os produtores recebam atempadamente os valores relativos à entrega de uvas das campanhas de 2025 e 2026, permitindo simultaneamente a reestruturação de financiamentos anteriormente contraídos, nomeadamente referente à campanha de 2025.

0: critérios destinados a assegurar que os apoios públicos beneficiam diretamente a produção nacional. De acordo com as regras definidas pelo Governo, ficam impedidas de concorrer ao mecanismo as cooperativas e empresas que tenham colocado em consumo vinho importado nas campanhas mais recentes. O Ministro da Agricultura, José Manuel Fernandes, justificou esta condição com a necessidade de garantir que os produtores nacionais constituem uma prioridade para as entidades que recebem apoio público.
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0: Bom dia, 11:58, menos uma hora nos Açores.
1: No caso das gêmeas luso-brasileiras, tratadas no Hospital de Santa Maria, o Ministério Público já tem pronta a acusação contra 4 arguídos. O Coordenador Nacional das Políticas de Saúde Mental pede ao Governo que no próximo Orçamento do Estado não se esqueça de investir nesta área habitualmente esquecida. O Presidente da Câmara de Lisboa pede ajuda ao Ministro da Economia. É preciso que haja regras claras para os tuk-tuk e os TVDE. Carlos Moedas admite que estão em excesso em Lisboa. Pode vir a ser um ponto turístico em Barrancos. A Câmara Municipal quer manter vivas as memórias dos espanhóis no Conselho de Barrancos, memórias de quem fugia à Guerra Civil em Espanha.
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0: Temperaturas máximas previstas para este início de semana, de acordo com o Instituto Português do Mar e da Atmosfera, 22 graus de máxima para o Porto, 25 para Ponta Delgada e também para Faro, 28 para Lisboa e para o Funchal, 31 graus de máxima para Évora. Ao meio-dia e meia, há Jornal de Desporto na TSF. Agora, a atualidade do país e do mundo, edição ao meio-dia, Paulo Dias.
1: O Ministério Público já deduziu a acusação contra 4 arguídos no caso das gêmeas luso-brasileiras, tratadas no Hospital de Santa Maria, em Lisboa. A nota publicada na página da Procuradoria-Geral da República indica que 3 dos arguídos são acusados de um crime de prevaricação e também de abuso de poder, e uma arguída acusada de um crime de burla qualificada. A nota da PGR não indica, mas a SIC Notícias está a adiantar que os 4 arguídos são a mãe das gêmeas luso-brasileiras, também Lacerda Salles, antigo secretário de Estado adjunto da Saúde.

0: Ainda Luís Pinheiro, diretor clínico do Hospital de Santa Maria, e Nuno Rebelo de Sousa, o filho do ex-presidente da República. Neste processo está em causa o tratamento que as duas gêmeas luso-brasileiras receberam no Hospital Santa Maria em Lisboa em 2020, com este medicamento que tem um custo de 2 milhões de euros por pessoa. O Zolgensma é usado para controlar o avanço da atrofia muscular espinal, uma doença neurodegenerativa. Já passaram 90 anos. Foi nos anos 30 do século passado, muitos os espanhóis que fugiram da guerra civil e encontraram refúgio em barrancos, mesmo junto à fronteira. E a história destas pessoas continua a passar de geração em geração. Há quem ainda se lembre das famílias que batiam à porta à procura de abrigo, quem guarda memória de quem escondeu um refugiado dentro de casa e quem recorda uma população que, apesar da escassez, partilhou o pouco que tinha. A Câmara Municipal de Barrancos quer agora transformar estas memórias num destino turístico e candidatar a herdade da coitadinha à marca do património europeu. O repórter Roberto Dores registou em Barrancos histórias sobre esses tempos.
1: Porque ali faziam vários crimes e quando, antes de eu nascer...
2: Maria Isabel Gomes tem 85 anos e era uma bebê de colo durante a Guerra Civil Espanhola. Mas toda a vida ouviu os pais contarem como é que os refugiados chegavam a Barrancos.
1: Ora, todos esfarrapados, os sapatos rotos de andarem a corta-mato, mas a maioria não comia, não bebia, chegavam aqui quase de rastos. E a minha mãe dava-lhe agasalho e dava-lhe de comer e ficavam aqui hospedados, não havia problema.
2: A avó era espanhola, da vizinha em Sinassola, e as ligações familiares eram tão intensas que nunca os pais de Maria Isabel fecharam a porta da pensão a um pedido de auxílio.
1: Estiveram hospedados aqui várias pessoas que vinham fugidos de Sinassola. Dava-lhe agasalho aqui em casa. Não pagavam nada. Daquilo que a minha mãe fazia, dava-lhe de comer. E alguns até casaram daqui em Barrancos.
2: Acabaram por haver bons casamentos.
1: Sim, senhor. Casavam aqui com senhores portugueses.
2: Rosa Rodrigues orgulha-se da coragem dos avós que também ajudaram a salvar uma vida, apesar dos poucos recursos.
3: Mas conseguiram escondê-lo numas casas que temos ali para o quintal, metê-lo num forno que ali temos, para se por acaso vinham aqui procurar alguma coisa, ali seria um sítio que eles pensaram que nunca iriam procurar. E então, enquanto esteve ali, davam-lhe da alimentação, o senhor saía, alimentava-se e voltava para o seu esconderijo.
2: Ficou até ao dia em que a guerra começou a dar tréguas do lado de lá da fronteira. O mais importante era garantir que os refugiados escapavam com vida à repressão das tropas do general Franco. Isto numa altura em que a escassez também batia à porta deste canto quase perdido do Alentejo, onde a maioria dos habitantes pouco tinha para levar à mesa. É o que relembra António Oliveira.
4: Isso era na propriedade do caso da coitadinha, pessoas que lá trabalhavam, em que conseguiam esconder essas pessoas, mais nada. Agora, de resto, eles não tinham para ele como é que eles podiam recolher. Só que eles passavam fome, pá, e pronto, podiam, aquilo que apanhavam era aquilo que pronto, porque a vida era assim.
2: Entretanto, já a herdade da coitadinha se tinha transformado num local de concentração de refugiados espanhóis em 1936, chegando a registar 614 homens, mulheres e crianças.
5: E para nós, povo de Barrancos, é um motivo de orgulho, porque julgo que fomos solidários, fomos humanos e, graças a isso, conseguiram salvar centenas ou milhares de vidas. Julgo que Barrancos constitui um caso de exemplo e que pode ser passado para todos os países e nestes tempos de muitas convulsões e muitas guerras, julgo que o nosso exemplo pode ser replicado em muitos sítios.
2: Fala o presidente da Câmara, Emílio Domingues, para justificar a candidatura do antigo campo de refugiados à marca do património europeu.
5: O campo de refugiados da Coitadinha constitui um sítio de referência a nível da Europa, pelo que simboliza em termos de valores culturais e humanos, e vamos fazer uma candidatura precisamente à marca do património europeu. Julgo que Portugal tem apenas 5 sítios com essa distinção e queremos que Barrancos seja mais um local que realmente simbolize tudo isso que falámos do humanismo, de tentar ajudar o próximo, que foi aquilo que aconteceu há 90 anos.
2: O objetivo da autarquia é apresentar a candidatura ainda este ano com a intenção de dar um uso turístico a esta história que se aproxima do século.
0: E com esta candidatura, Barrancos quer incluir o campo de refugiados da herdade da coitadinha num roteiro turístico. Barrancos, no distrito de Beja, é o concelho que tem menos gente em Portugal continental e esta é uma

0: aposta para levar turistas até à Vila Raiana. Neste dia em que há uma cimeira do turismo em Lisboa, o presidente da Câmara Municipal, Carlos Moeda, já assumiu que a capital tem tuk-tuk e TVDE a mais. Carlos Moeda defendeu que as licenças precisam de ser revistas e diminuídas e pediu ajuda ao governo para resolver o problema.
1: Precisamos, Sr. Ministro da Economia, precisamos aqui da sua ajuda. Precisamos que estas atividades tenham realmente regras muito claras. Eu, como Presidente da Câmara, digo hoje sim, há um excesso de TVDS em Lisboa, há um excesso de tuk-tuks, há TVDS que não cumprem as regras do trânsito, que não falam português, há tuk-tuks que não investem na qualidade, que desconhecem a história da cidade, e sei que o Sr. Ministro está a trabalhar nisto e que vamos para a frente, e portanto também lhe agradeço. Se queremos turismo de qualidade, temos que agir a nível nacional.
0: Carlos Moedas assumiu que Lisboa não quer turismo de massas.
1: Será que Lisboa tem excesso de turismo? Lisboa, no seu todo, não tem excesso de turismo. Entram em Lisboa mais de 500 mil pessoas todos os dias. Dessas 500 mil, 50 mil são turistas, são 10%. Mas temos que ser claros, há excesso de turismo em certas zonas da cidade. É esse o ponto, não é em toda a cidade, é em certas zonas da cidade. É essa a realidade que temos que enfrentar e por isso a aposta no turismo de qualidade e não de massas tem que ser a nossa aposta.
0: Nesta cimeira do turismo, Francisco Calheiros, o presidente da Confederação, deixou um apelo.
2: Já que falamos de trabalho, que sejam retomadas as negociações em relação à revisão da legislação laboral. Até podem ser outros moldes, até podem partir das confederações patronais, mas as negociações têm de voltar. O país precisa de uma legislação laboral mais moderna e mais adaptada aos novos tempos. Não podemos é cair no mesmo erro. Houve e há demasiado radicalismo, e foi este radicalismo que matou a revisão da lei laboral que estava em curso. Estes não são pedidos de um setor, são condições para que Portugal continue a crescer. E um país que já sabe disto, porque lhe dissemos ano após ano, não tem desculpa para continuar a adiá-lo.
0: Turismo, um setor que representa 16% do PIB, ou seja, 32 mil milhões de euros da riqueza nacional. E esta Cimeira do Turismo está a ser acompanhada na rua pelos sindicatos do setor. Numa manifestação à porta do Hotel Ritz, em Lisboa, os trabalhadores pedem salários melhores e não apenas o salário mínimo. E por outro lado, o Luís Trindade, coordenador da Federação dos Sindicatos de Hotelaria e Restauração, exige que o setor possa viver na economia da gorjeta.
3: O que está a ser feito nos locais de trabalho, essa gestão das gorjetas é pôr no cliente o rendimento salarial do trabalhador. Não. As empresas têm, através dos lucros que têm obtido, porque são muitos, são lucros, as grandes empresas, pagarem bons salários para o trabalhador poder fazer projetos de vida. Porque hoje o cliente pode dar uma gratificação, mas se quiser não dá, não pode-se viver nessa insegurança. Evidentemente que utilizam a questão das gratificações para aliciar trabalhadores para o setor, mas não dá para fazer projetos de vida porque não há uma certeza se vai ganhar gratificação ou não, e há locais onde a gratificação não é significativa em termos de rendimento.
0: As exigências dos trabalhadores do turismo querem mais do que o salário mínimo nacional. Exigências à porta do Hotel Ritz em Lisboa, onde está a decorrer esta cimeira do turismo. Numa altura em que já não falta muito para que o orçamento do Estado chegue à Assembleia da República, isso vai ter de acontecer até 10 de outubro, o coordenador do Programa Nacional das Políticas de Saúde Mental, Miguel Xavier, em declarações à TSF, acredita que desta vez vai haver dinheiro do orçamento do Estado para a saúde mental, ao contrário do que aconteceu o ano passado. Miguel Xavier garante que foi o dinheiro do PRR que permitiu alguns avanços nesta área, mas também revela que vai apresentar algumas propostas para o orçamento, entre elas a criação dos centros de responsabilidade integrada que já estão previstos na lei.
4: Vão ter equipes mais próximas, em que o acesso fica muitíssimo facilitado, em que a diferenciação do ponto de vista da oferta daquilo que são as intervenções vai aumentar e que as equipes ficam estáveis, porque não há nada pior para uma população do que ter uma equipe que não é estável, em que as pessoas estão constantemente a sair e não têm estabilidade para fazer a prestação de cuidados. Na saúde mental,

0: a continuidade de cuidados é um aspecto absolutamente essencial. E só se consegue estabilidade, só se consegue continuidade se nós tivermos estabilidade.
1: Miguel Xavier pede também atenção à saúde mental dos mais novos.
0: Queremos também, como é óbvio, que esta passagem a centro de responsabilidade integrada se faça também na área da saúde mental da infância e da adolescência, que é uma área que está muito depauperada em Portugal. Aliás, nós achamos mesmo que se não houver esta passagem a CRI, por exemplo, na área da infância e da adolescência, a própria assistência poderá estar em algumas zonas do país, naturalmente, com algum risco. Porque, de facto, aquilo que nós temos assistido nos últimos anos é uma saída muito importante dos profissionais. É tudo isso que nós queremos evitar.
1: O Coordenador Nacional das Políticas de Saúde Mental deixa ainda um desafio para 10 anos. São precisos muitos profissionais para esta área.
0: Temos médicos em número mais ou menos suficiente, mas depois profissionais não médicos, que deviam ser muito mais que os médicos, são muito menos. Por exemplo, numa equipe de saúde mental temos um ou dois médicos, mas depois temos que ter psicólogos, enfermeiros, assistentes sociais, terapeutas ocupacionais. O grupo, em termos numéricos, tem de ser maior que o dos médicos. Isso ainda não se passa no nosso país e é, enfim, um desafio. Isso não é para o próximo ano, é para a próxima década.
2: Mas para o próximo ano tem que se dar passos nesse sentido também.
0: Tem de se dar passos. Aquilo que nós esperamos é que, em primeiro lugar, que com o Centro de Responsabilidade Integrada, as pessoas não saiam. E, portanto, esse é o primeiro aspecto. O segundo aspecto é, em termos de contratação, nós temos uma ideia em cada unidade local de saúde de qual é que é o número de profissionais que lá faltam e, progressivamente, tentando colmatar essas lacunas.
1: Miguel Xavier, ouvido aqui pela jornalista da TSF, Carmina Sousa, confia que o orçamento do Estado vai trazer dinheiro para estas prioridades, até porque Portugal tem de recuperar o tempo perdido.
0: Portugal, mais cedo ou mais tarde, ia pagar um preço pelo facto de estar 30 ou 40 anos sem investir na saúde mental. Nós agora temos de recuperar o mais depressa possível, de uma forma estruturada, esse atraso enorme que temos. Nós não temos este atraso em termos estrutural nas outras áreas da medicina, felizmente. Mas temos na saúde mental. E o país tem de encarar isso. Isto é uma coisa, é um aspecto e uma dimensão que não tem só uma vertente técnica, não é? Tem uma vertente política importante. E, portanto, nesse aspecto, eu saúdo o governo por ter apoiado e estar a apoiar a saúde mental.
2: E tem esperança que o próximo orçamento já fale da saúde mental?
0: Ah, sim, eu tenho. Tenho, fundamentalmente. Porque estas são decisões absolutamente cruciais. E, portanto, eu espero que o Orçamento do Estado de 27 contemple estas prioridades.
1: Miguel Xavier, Coordenador Nacional do Programa de Saúde Mental. O presidente do Futebol Clube do Porto elogia Jorge Jesus pelas duas vitórias que a Seleção Nacional já conseguiu na Liga das Nações. André Villas-Boas, agora presidente do Futebol Clube do Porto, foi rival de Jorge Jesus dentro de campo. Na altura, Villas-Boas era treinador dos Dragões, Jorge Jesus treinava o Benfica. Esses tempos já lá vão e agora, depois das vitórias frente ao País de Gales e à Noruega, André Villas-Boas sublinha o trabalho que Jorge Jesus está a fazer.
3: Acho que, em primeiro lugar, um ambientar-se ao que é o universo da Seleção Nacional, os seus jogadores, todos os seus condicionantes, ter mais tempo, evidentemente, para treinar, ou seja, ter um espaço de tempo que o permite também implementar o seu método, que é único. As suas equipas sempre jogaram bem, as suas lideranças, as suas formas de comunicar, portanto, tudo isto é radicalmente diferente do treinador, do selecionador anterior. Acho que os jogadores estão a aderir às suas ideias. Ontem foi uma vitória importante e segue-se o percurso natural de implementação do que é que são os seus princípios de jogo. Eu acho que não há ninguém que sente tanto um crescimento da sua carreira e o culminar da sua carreira como selecionador nacional, como o Jorge Jesus. Portanto, era algo que ele ambicionava e que abraçou. Acho que é o culminar, o ponto mais alto da sua carreira, como o próprio referiu. E acho que esse é um espírito digno que devemos honrar e dignificar. Portanto, desejo-lhe a maior sorte do mundo, a maior sorte da seleção portuguesa. É a sorte também do país e a emoção que gera nas pessoas e em nós portugueses. Portanto, quero que ele tenha sucesso.
1: Declarações de André Villas-Boas registadas pelo Porto Canal à margem das comemorações dos 133 anos do Futebol Clube do Porto. Na Liga das Nações, Portugal joga na próxima quinta-feira na Dinamarca. No domingo volta a jogar frente aos noruegueses, jogo no Estádio do Dragão.

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1: Bom dia, agora a meio-dia e meia.
2: O presidente da Federação Portuguesa de Atletismo recebeu na sede da instituição em Lisboa o vereador do Desporto da Câmara da Guarda, Rui Melo, para dar seguimento a uma ambição antiga, a construção de um centro desportivo de alto rendimento na cidade guardense. Domingos Castro diz que a autarquia pode contar com toda a colaboração da Federação e que dentro de pouco tempo poderá haver boas notícias. O dirigente fala também na importância da recuperação da pista de atletismo do Estádio Municipal. A Ministra da Cultura, Juventude e Desporto anunciou no 5º Fórum Cultura que decorreu no Museu do Coa a criação da Rede Portuguesa Saber Fazer, um novo impulso na cooperação e articulação institucional e territorial destinada à salvaguarda, transmissão, valorização e desenvolvimento sustentável das artes e ofícios tradicionais. A iniciativa assegura a continuidade do investimento realizado desde 2020 com o apoio do Plano de Recuperação e Resiliência. O Governo aprovou a criação de uma linha de crédito com bonificação até 75%, no valor global de 110 milhões de euros, destinado a reforçar a liquidez das cooperativas e empresas do setor vitivinícola. A medida pretende assegurar que os produtores

percebam atempadamente os valores relativos à entrega de uvas das campanhas de 2025 e 2026, permitindo simultaneamente a reestruturação de financiamentos anteriormente contraídos para a campanha de 2024. A menor procura de vinho nos mercados nacional e internacional tem contribuído para o aumento das existências em armazém e para uma maior pressão financeira sobre cooperativas e adegas.

Para esta segunda-feira, dia 28 de setembro, pode contar na Guarda com céu ligeiramente nublado e também com descida das temperaturas. Máxima prevista de 26 graus, mínima de 12.

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1: Passamos agora para as notícias com a edição de Carlos Gomes.
2: O presidente da Federação Portuguesa de Atletismo recebeu na sede da instituição em Lisboa o vereador do Desporto da Câmara da Guarda, Rui Melo, para dar seguimento a uma ambição antiga, a construção de um centro desportivo de alto rendimento na cidade guardense. O encontro serviu para analisar os passos seguintes de uma iniciativa que tem por objetivo afirmar a Guarda como espaço de referência na preparação de atletas ligados às competições de montanha. Foi o que explicou o vereador no final da reunião com Domingos Castro.
3: A ideia surgiu das potencialidades que a cidade da Guarda possui. Temos todas as condições para sermos diferentes de tudo o que existe no país. Temos altitude, temos um bom ar, um oxigênio puro, temos condições de terreno para a prática de várias modalidades e, portanto, surgiu com muita naturalidade esta ideia de criar um centro de alto rendimento para desportos de montanha na cidade da Guarda. Portanto, vamos prosseguir com este objetivo. O contacto com a Federação de Atletismo foi o primeiro contacto em que tivemos uma boa receptividade em relação a esta nossa ideia e, portanto, nós não vamos parar por aqui, queremos mesmo implementar esta ideia no terreno e seguir em frente com este projeto.
2: O presidente da Federação Portuguesa de Atletismo disse que a autarquia pode contar com toda a colaboração e que dentro de pouco tempo poderá haver boas notícias. Domingos Castro falou também na importância da recuperação da pista de atletismo do Estádio Municipal.
4: Eu quero agradecer na pessoa do seu vereador da Câmara Municipal da Guarda uma iniciativa genial, por isso eu que vi essa guarda tem excelentes condições e só falta a nossa modalidade. E por isso aquilo que eu falei com o Sr. Vereador, que recupera a pista da guarda, o resto que deixe connosco, porque na verdade aquelas condições naturais, altitude, hoje os nossos atletas do alto rendimento passam praticamente o ar fora do país a treinar em altitude. Por isso, vamos a isso, Sr. Vereador, onde com a Federação Portuguesa de Atletismo, e oxalá que dentro em pouco tempo tenhamos boas notícias deste centro de alto rendimento.
2: A construção de um centro desportivo de alto rendimento em altitude foi um tema muito falado, principalmente no final da década de 90, e que a Câmara da Guarda pretende retomar. O primeiro passo foi dado nesta reunião com o presidente da Federação Portuguesa de Atletismo. A ministra da Cultura, Juventude e Desporto anunciou no 5º Fórum Cultura, que decorreu no Museu do Coa, a

0: Criação da Rede Portuguesa Saber Fazer, um novo impulso na cooperação e articulação institucional e territorial destinada à salvaguarda, transmissão, valorização e desenvolvimento sustentável das artes e ofícios tradicionais. A iniciativa assegura a continuidade do investimento realizado desde 2020 com o apoio do Plano de Recuperação e Resiliência.
1: Uma rede que queremos construir em articulação com os artesãos e artesãs, os territórios, as instituições de ensino e investigação e diferentes agentes do setor, dando continuidade ao trabalho que tem sido desenvolvido nesta área. Queremos criar condições para que estes saberes continuem a ser praticados, transmitidos e valorizados e para que possam chegar às novas gerações. Porque garantir o acesso à cultura não é apenas garantir que ela existe e que está disponível. É criar condições para que mais pessoas possam conhecê-la, participar e construir uma relação duradoura com ela. Queremos que os nossos equipamentos culturais sejam lugares onde uma criança e uma família se sintam bem-vindas e onde possam descobrir, experimentar, perguntar e regressar. E é precisamente dessa aproximação entre a cultura e as pessoas que os serviços educativos e a mediação cultural desempenham um papel fundamental. Queremos despertar a curiosidade, criar hábitos culturais, promover a participação e dar a cada pessoa a oportunidade de construir a sua própria relação com a cultura. Uma política cultural verdadeiramente nacional constrói-se em todo o território a partir da proximidade e com o contributo de todos. Foi com esse compromisso que criámos o Fórum Cultura e é com esse compromisso que vamos continuar.
0: Com a coordenação da Direção-Geral das Artes, DG Artes, o objetivo é que a rede se constitua como um espaço de cooperação entre artesãos, profissionais, entidades públicas e privadas, instituições de ensino, municípios e agentes culturais. O Governo aprovou a criação de uma linha de crédito com bonificação até 75%, no valor global de 110 milhões de euros, destinado a reforçar a liquidez das adegas e empresas do setor vitivinícola. A medida pretende assegurar que os produtores recebam atempadamente os valores relativos à entrega de uvas das campanhas de 2025 e 2026, permitindo simultaneamente a reestruturação de financiamentos anteriormente contraídos, nomeadamente referente à campanha de 2024. A criação desta linha surge num contexto de dificuldades de tesouraria sentidas pelas adegas, provocadas, entre outros fatores, pelo abrandamento do consumo de vinho nos mercados nacional e internacional. A menor procura tem contribuído para o aumento das existências em armazém e para uma maior pressão financeira sobre cooperativas e adegas. Para reduzir os encargos associados aos financiamentos destinados ao pagamento aos agricultores, os empréstimos bancários abrangidos pela medida poderão beneficiar de uma bonificação da taxa de juro até 75%. O acesso à linha de financiamento está sujeito a critérios destinados a assegurar que os apoios públicos beneficiam diretamente a produção nacional. De acordo com as regras definidas pelo Governo, ficam impedidas de concorrer ao mecanismo as cooperativas e empresas que tenham colocado em consumo vinho importado nas campanhas mais recentes. O Ministro da Agricultura, José Manuel Fernandes, justificou esta condição com a necessidade de garantir que os produtores nacionais constituem uma prioridade para as entidades que recebem apoio público.
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0: duas horas.
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0: 24 horas.
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1: Boa tarde, são agora 5 horas.
2: O presidente da Federação Portuguesa de Atletismo recebeu na sede da instituição em Lisboa o vereador do Desporto da Câmara da Guarda, Rui Melo, para dar seguimento a uma ambição antiga, a construção de um centro desportivo de alto rendimento na cidade guardense. Domingos Castro diz que a autarquia pode contar com toda a colaboração da Federação e que dentro de pouco tempo poderá haver boas notícias. O dirigente fala também na importância da recuperação da pista de atletismo do Estádio Municipal. A Ministra da Cultura, Juventude e Desporto anunciou no 5º Fórum Cultura que decorreu no Museu do Coa a criação da Rede Portuguesa Saber Fazer, um novo impulso na cooperação e articulação institucional e territorial destinada à salvaguarda, transmissão, valorização e desenvolvimento sustentável das artes e ofícios tradicionais. A iniciativa assegura a continuidade do investimento realizado desde 2020 com o apoio do Plano de Recuperação e Resiliência. O Governo aprovou a criação de uma linha de crédito com bonificação até 75%, no valor global de 110 milhões de euros, destinado a reforçar a liquidez das cooperativas e empresas do setor vitivinícola. A medida pretende assegurar que os produtores recebam atempadamente os valores relativos à entrega de uvas das campanhas de 2025 e 2026, permitindo simultaneamente a reestruturação de financiamentos anteriormente contraídos para a campanha de 2024. A menor procura de vinho nos mercados nacional e internacional tem contribuído para o aumento das existências em armazém e para uma maior pressão financeira sobre cooperativas e adegas.

0: Para amanhã, terça-feira, dia 29 de setembro, pode contar no interior do país com céu nublado e também com alguns aguaceiros com maior incidência durante a manhã. Temperaturas com descida, máximas na Guarda de 20 graus, de 22 em Aguiar da Beira, 23 na Covilhã e de 25 em Vila Nova de Foscoa.
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0: Passamos agora para as notícias com a edição de Carlos Gomes.
3: O presidente da Federação Portuguesa de Atletismo recebeu na sede da instituição em Lisboa o vereador do Desporto da Câmara da Guarda, Rui Melo, para dar seguimento a uma ambição antiga, a construção de um centro desportivo de alto rendimento na cidade guardense. O encontro serviu para analisar os passos seguintes de uma iniciativa que tem por objetivo afirmar a Guarda como espaço de referência na preparação de atletas ligados às competições de montanha. Foi o que explicou o vereador no final da reunião com Domingos Castro.
4: A ideia surgiu das potencialidades que a cidade da Guarda possui. Temos todas as condições para sermos diferentes de tudo o que existe no país. Temos altitude, temos um bom ar, um oxigênio puro, temos condições de terreno para a prática de várias modalidades e, portanto, surgiu com muita naturalidade esta ideia de criar um centro de alto rendimento para desportos de montanha na cidade da Guarda. Portanto, vamos prosseguir com este objetivo. O contacto com a Federação de Atletismo foi o primeiro contacto em que tivemos uma boa receptividade em relação a esta nossa ideia e, portanto, nós não vamos parar por aqui, queremos mesmo implementar esta ideia no terreno e seguir em frente com este projeto.
3: O presidente da Federação Portuguesa de Atletismo disse que a autarquia pode contar com toda a colaboração e que dentro de pouco tempo poderá haver boas notícias. Domingos Castro falou também na importância da recuperação da pista de atletismo do Estádio Municipal.
5: Eu quero agradecer na pessoa do seu vereador da Câmara Municipal da Guarda uma iniciativa genial, por isso eu que vi essa guarda tem excelentes condições e só falta a nossa modalidade. E por isso aquilo que eu falei com o Sr. Vereador, que recupera a pista da guarda, o resto que deixe connosco, porque na verdade aquelas condições naturais, altitude, hoje os nossos atletas do alto rendimento passam praticamente o ar fora do país a treinar em altitude. Por isso, vamos a isso, Sr. Vereador, onde com a Federação Portuguesa de Atletismo, e oxalá que dentro de pouco tempo tenhamos boas notícias deste centro de alto rendimento.
3: A construção de um centro desportivo de alto rendimento em altitude foi um tema muito falado, principalmente no final da década de 90, e que a Câmara da Guarda pretende retomar. O primeiro passo foi dado nesta reunião com o presidente da Federação Portuguesa de Atletismo. A Ministra da Cultura, Juventude e Desporto anunciou no 5º Fórum Cultura que decorreu no Museu do Goa a criação da rede portuguesa Saber Fazer, um novo impulso na cooperação e articulação institucional e territorial destinada à salvaguarda, transmissão, valorização e desenvolvimento sustentável das artes e ofícios tradicionais. A iniciativa assegura a continuidade do investimento realizado desde 2020 com o apoio do Plano de Recuperação e Resiliência.
6: Uma rede que queremos construir em articulação com os artesãos e artesãs, os territórios, as instituições de ensino e investigação e diferentes agentes do setor, dando continuidade ao trabalho que tem sido desenvolvido nesta área. Queremos criar condições para que estes saberes continuem a ser praticados transmitidos e valorizados e para que possam chegar às novas gerações. Porque garantir o acesso à cultura não é apenas garantir que ela existe e que está disponível. É criar condições para que mais pessoas possam conhecê-la, participar e construir uma relação duradoura com ela. Queremos que os nossos equipamentos culturais sejam lugares onde uma criança e uma família se sintam bem-vindas e onde possam descobrir, experimentar, perguntar e regressar. E é precisamente dessa aproximação entre a cultura e as pessoas que os serviços educativos e a mediação cultural desempenham um papel fundamental. Queremos despertar a curiosidade, criar hábitos culturais, promover a participação e dar a cada pessoa a oportunidade de construir a sua própria relação com a cultura. Uma política cultural verdadeiramente nacional constrói-se em todo o território a partir da proximidade e com o contributo de todos. Foi com esse compromisso que criámos o Fórum Cultura e é com esse compromisso que vamos continuar.
3: Com a coordenação da Direção-Geral das Artes, DG Artes, o objetivo é que a rede se constitua como um espaço de cooperação entre artesãos, profissionais, entidades públicas e privadas, instituições de ensino, municípios e agentes culturais. O Governo aprovou a criação de uma linha de crédito com bonificação até 75%, no valor global de 110 milhões de euros, destinado a reforçar a liquidez das adegas e empresas do setor vitivinícola. A medida pretende assegurar que os produtores recebam atempadamente os valores relativos à entrega de uvas das campanhas de 2025 e 2026, permitindo simultaneamente a reestruturação de financiamentos anteriormente contraídos, nomeadamente referente à campanha de 2024. A criação desta linha surge num contexto de dificuldades de tesouraria sentidas pelas adegas, provocadas, entre outros fatores, pelo abrandamento do consumo de vinho nos mercados nacional e internacional. A menor procura tem contribuído para o aumento das existências em armazém e para uma maior pressão financeira sobre cooperativas e adegas. Para reduzir os encargos associados aos financiamentos destinados ao pagamento aos agricultores, os empréstimos bancários abrangidos pela medida poderão beneficiar de uma bonificação da taxa de juro até 75%. O acesso à linha de financiamento está sujeito a critérios destinados a assegurar que os apoios públicos beneficiam diretamente a produção nacional. De acordo com as regras definidas pelo Governo, ficam impedidas de concorrer ao mecanismo as cooperativas e empresas que tenham colocado em consumo vinho importado nas campanhas mais recentes. O Ministro da Agricultura, José Manuel Fernandes, justificou esta condição com a necessidade de garantir que os produtores nacionais constituem uma prioridade para as entidades que recebem apoio público.
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